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São 5 horas. Para ouvir.

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São 7 horas. Para ouvir.

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São 9 horas. Para ouvir.

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É meio-dia. 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

0: Olá, esta é a pista de dança de Super Kizomba FM, hoje com Laton, DJ Jorge Laton, a estrear-se com o ritmo quente do Mix de Semba, volume 2. 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

0: e para dançar na pista de dança de Super Kizomba FM neste fim de semana com o DJ Jorge Laton no Mix de Semba Volume 2, pista encerrada, continuação de um super fim de semana e muito obrigado.
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São duas horas. 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

0: Olá para todos, amigos e amigas do Fado. Está no ar mais uma edição do programa Vamos ao Fado. Esta que é a edição número 35. Eu sou o Carlos Rocha e é com muito gosto que vos faço companhia em mais uma viagem pelo universo do Fado, recuperando vozes, memórias, grandes intérpretes e temas que fazem parte da nossa história musical. O Vamos ao Fado promove o Fado desde 2013 e continua a levar até si o Fado de ontem, de hoje e de sempre. E como já devem ter percebido, começamos com uma das grandes referências da música portuguesa, Amália Rodrigues, num tema de raiz popular e tradicional, Malhão de São Simão. O Malhão que Amália gravou em 1972 no álbum Amália Canta Portugal, volume 3. A letra e a música são de origem popular. Ora, continuamos a nossa viagem pelo Fado e agora com mais uma edição da rúbrica dos fadistas Esquecidos ou Não. Um espaço onde procuramos recuperar nomes, vozes e histórias que fazem parte da memória do Fado, mas que nem sempre têm hoje a visibilidade que merecem. Assim, resta-me agradecer-lhe por estar connosco.
1: Carla, o que estás a fazer?
2: Olha, estou a ouvir Fadistas Esquecidos, ou não?
1: Como assim? O que é isso?
2: É um projeto do Joaquim Silva e do Fernando Batista. E tem uma página no Facebook. Basta pesquisares por este nome, Fadistas Esquecidos, ou não?
1: Muito bem.
2: E nós, todas as semanas, vamos trazer aos nossos ouvintes dois temas aqui para o Vamos ao Fado.
3: Olá Carlos, fadistas esquecidos ou não? E esta semana as escolhas são em primeiro lugar a Luciana Machado, que canta o tema Negro Fado, com letra de José Pereira, na melodia do fado Zé Negro, atribuído a Francisco José Marques.

E agora, o Américo Pereira, que canta o tema Outra Infância, com letra do José Vicente, música de Arlindo Carvalho, aqui com o acompanhamento de António Luís Gomes, José Luís Nobre Costa, Júlio Gomes e Raul Silva. Nós voltamos certamente para a semana com mais fadistas esquecidos ou não. Até lá, desejamos a todos muita saúde e bons fados. E vamos ao fado, segue que lá está com o Carlos Rocha. Até para a semana, para aqueles que acreditam, se Deus quiser.

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1: Venha seguir-nos nas nossas redes sociais, fica a par de tudo o que temos para si no Vamos ao Fado. É também uma ótima forma de estar sempre ligada connosco, de estar sempre a ver aquilo que nós aqui preparamos semanalmente, diariamente para si. Tem o canal do Facebook e também o canal do YouTube. Também estamos pelo TikTok e pelo Instagram. Já sabe que se quiser saber mais, pode enviar-nos uma mensagem através do WhatsApp, através do número 910-464-989. Ora, e depois deste momento dedicado aos fadistas esquecidos, vamos ouvir Rodrigo. Rodrigo que interpreta o tema Renascer, um tema com letra de João Dias e música de Pedro Rodrigues. Uma letra que fala de amor, de esperança e da possibilidade de nascer novamente através dos sentimentos. E depois seguimos viagem com uma das grandes vozes femininas da história do fado. Celeste Rodrigues, irmã de Amália Rodrigues, que teve uma carreira de mais de 7 décadas e deixou um vastíssimo legado no património do fado. Entre os muitos temas que ficaram associados à sua voz, encontra-se Eu Antes Cantava. E este tema tem uma letra com letra, neste caso de José Galhardo e música de Raul Ferrão. Vamos recordar a grande Celeste Rodrigues e logo depois de escutarmos o Rodrigo e este belíssimo tema Renascer. Vamos ao fado.

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2: Pois é, já sabe que pode e deve enviar a sua opinião, sugestão, crítica, o que quer que seja, para o nosso WhatsApp, também, se assim o preferir, para o 910 464 989. Deixe por lá o seu comentário e também pode fazê-lo através do Facebook, porque não? Estamos sempre de portas e de braços abertos para o receber. E agora vamos escutar Francisco Martinho. O tema chama-se Volta Atrás, Vida Vivida. A letra é de João de Freitas e a música pertence a Filipe Pinto, no tradicional Fado Meia-Noite. É um daqueles temas que nos fala da passagem do tempo, da juventude que não regressa e as memórias de uma vida que gostaríamos, por vezes, de poder voltar a viver. Depois vamos ao nosso destaque. Mais uma oportunidade para conhecermos e recordarmos uma voz ligada ao universo fadista. Porque no fado há sempre histórias para descobrir, vozes para recordar e nomes que merecem continuar presentes na nossa memória. Por enquanto ficamos com Francisco Martinho e Volta Atrás, Vida Vivida. Vamos ao fado.

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1: E no destaque desta semana vamos falar de Cristina Batista, que nasceu no Porto em 1984. Começa a cantar fado por influência da sua mãe e em 2008 torna-se finalista da Grande Noite do Fado de Lisboa, a título individual. O fado leva a palcos emblemáticos como o Teatro São Luís, Teatro Sá da Bandeira, Rivoli, entre outros. Entre 2014 e 2016, apresentou-se nas melhores casas de fado do Porto e realizou espetáculos em palcos internacionais. Desde 2017 que a Cristina é artista residente na Taberna Real do Fado. Em 2018, a Cristina lança o seu primeiro álbum intitulado Cris. Neste trabalho, a Cristina é acompanhada pelos músicos na guitarra portuguesa Armino Fernandes, na viola Miguel Ramos e no contrabaixo Sérgio Marques. Vamos assim escutar o tema Deste-me um beijo e vivi, que é a faixa número 11 deste seu trabalho, deste seu álbum, um fado grave de Alfredo Marceneiro, com letra de Vasco de Lima Couto e João Dias.
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1: Diga de sua justiça, gostou desta nossa, deste nosso destaque? É uma voz muito particular, é uma voz da nova geração do fado, a Cristina Batista. Ela, para ela, um grande beijinho, ela que é uma querida amiga também do Vamos ao Fado. Ora, e agora chegamos a um daqueles temas que ficaram definitivamente ligados a um intérprete, João Ferreira Rosa, e o tema Embolsado. O João Ferreira Rosa foi o intérprete que tornou este fado conhecido do grande público. O tema surgiu no seu primeiro EP em 1961. A letra é de Gabriel de Oliveira e a música está associada ao fado tradição de Alcídia Rodrigues. A história conta-nos a presença misteriosa de um homem embuçado que todas as noites aparecia para ouvir o cantar o fado, até que uma noite decide revelar a sua identidade. E quem era o misterioso embuçado? Era nada mais, nada menos do que El Rei de Portugal. Ora, vamos ouvir o João Ferreira Rosa e depois outra grande senhora do fado, a Dona Lucília do Carmo, uma voz marcante da história do fado de Lisboa. Vamos ouvi-la num tema que é quase uma declaração de amor ao próprio universo fadista. Gosto do fado vadio, é sim o nome deste tema. A letra é de Pedro Bandeira Freire e Dinis Machado, com música de Paco Bandeira. Por enquanto, ficamos com o embuçado na voz do grande João Ferreira Rosa.

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2: E chegamos agora a um momento, daqueles momentos que já fazem parte da identidade do Vamos ao Fado. É o nosso momento poético com a Silmar. Um momento para escutar a palavra, a poesia, o sentimento e também que andam tantas vezes e caminham lado a lado com o fado. E como sempre, a Silmar traz também uma escolha musical. Vamos então ouvir um momento poético com a Silmar.
3: Olá, Carlos. Hoje trago o poema Soneto de Separação, de Vinícius de Moraes. De repente, do riso fez-se o pranto, silencioso e branco como a bruma. E das bocas unidas fez-se a espuma, e das mãos espalmadas fez-se o espanto. De repente, da calma fez-se o vento, que dos olhos desfez a última chama. E da paixão fez-se o pressentimento, e do momento imóvel fez-se o drama. De repente, não mais que de repente, fez-te triste o que se fez amante, e de sozinho o que se fez contente. Fez-te do amigo próximo o distante, fez-te da vida uma aventura errante. De repente, não mais que de repente.

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2: E regressamos com uma voz de uma geração mais recente do fado. Matilde Cidio, o tema Toca para Mim, uma canção que retrata com humor e leveza uma história de paixão entre uma fadista e um guitarrista. A letra é da própria Matilde Cid e a música é de Martins Assunção sobre o Fado Faia. Depois, vamos escutar o Canto Ainda por Alguém, tema construído a partir de um poema de Manuel de Andrade. Musicalmente, Sérgio Onze parte do Fado Menor e do Fado da Saudade. O tema foi produzido por Ricardo Ribeiro e conta com Bernardo Romão na guitarra portuguesa, Bernardo Saldanha na viola e Daniel Pinto na viola baixo. Ora, uma boa forma também de escutarmos estes dois maravilhosos temas é fazer silêncio, porque o fado assim o requer e nós também agradecemos. Agora vamos ficar com a Matilde Cid. Vamos ao Fado.

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1: E chegamos ao último tema desta edição. Terminamos com uma figura incontornável da música portuguesa, José Afonso. Vamos ouvir Fado dos Olhos Claros, um tema ligado ao universo do Fado Coimbra. A letra é de Edmundo Bettencourt e a música de Mário Faria Fonseca. José Afonso incluiu este tema no álbum Fados de Coimbra e Outras Canções. E é assim, com José Afonso, fechamos mais uma viagem pelo universo do Fado. Esperamos que tenha gostado desta nossa companhia e da nossa parte resta agradecer a sua. Voltamos para a próxima edição com mais fado, mais histórias e mais vozes que merecem ser ouvidas. Até lá, despeço-me com amizade. Façam o favor de serem felizes. Até para a semana. E para aqueles que acreditam, se Deus quiser, vamos ao Fado.

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A estrela de mar que nos ensina a nossa liberdade é este segredo que nos conta Jorge Palma, o grande senhor da música portuguesa, nascido em Lisboa, a 4 de junho de 1950, e que aos 6 anos, já aprender a ler e a escrever, foi inscrito pela mãe na Academia Musical dos Amigos das Crianças para começar a aprender piano. Aos 2 anos fez a primeira audição no Conservatório Nacional e logo depois, há pouco tempo, os primeiros prémios e em poucos anos já, de seguida, durante a adolescência e a sua formação, né, em piano, descobriu o rock and roll, Bob Dylan, Led Zeppelin, Lou Reed e a guitarra também. E no Algarve, teve o primeiro grupo, os Black Boys. E voltou para Lisboa para aprender, para estudar, e mais tarde fez parte do grupo Sindicato com Ranquial, Vítor Mamed, Edmundo Falé, Júlio Gomes, João Maló, Rui Cardoso e Ricardo Levi. Além dos covers, tiveram obras próprias e tocaram na primeira edição do Vilar de Mouros. Conheceu José Carlos Arides Santos, com ele aprendeu a escrever português, tinha medo da métrica e depois, impelido pela poesia de Bob Dylan, começou a compor. E teve que se exilar na Dinamarca e voltou a Portugal após 25 de Abril e deixa-nos uma coleção infindável de músicas, de álbuns fantásticas. Começámos com uma canção maravilhosa, a Estrela do Mar. É uma música linda, linda, linda, linda. Esta canção que nos embala nesta viagem de sons às costas, hoje na Rádio Portugal Star. Homenagem a Jorge Palma, eu sou Lino Galveias e esta Estrela do Mar fala da nossa liberdade e é uma canção de. Foi originalmente editada em 84 no Asas e Penas e mais tarde no Sol de 91. É uma obra lindíssima e que nos fala tanto, tanto, tanto. É maravilhoso conhecer. Vamos continuar a nossa homenagem para nós podermos celebrar mais a sua obra e por isso vamos ouvir aqui a Missa dos Pássaros, uma obra linda do álbum Asas e Penas, de 1984.

É música maravilhosa que vamos aqui descobrindo na Rádio Portugal Star, como todos os domingos, em que podemos celebrar as artes, as tradições, conhecer outros países e por isso vamos viajar um bocadinho por aí. E por isso surgiram mais um daqueles encontros maravilhosos de culturas e porque a música dá as mãos e por isso recomendo este dueto de os dois. Um dos músicos é da Suíça, o Thierry Jacquard e o Yannick Nanette nasceu e cresceu nas Ilhas Maurícias, no Oceano Índico, a leste de Madagascar. E eles inspiram-se nas tradições crioulas da sua pequena ilha e que tem muitos ritmos tradicionais que aqui se misturam com blues, o reggae, o jazz e por isso aqui pela voz do Yannick e do Thierry esta música que se chama Femme, coma, ou Uma Mulher Como Tu, do álbum dos The Twos, de 2023, Sabella.

Orquestra Bamba Social é um grupo portuense que se uniu pelo amor ao samba e que tem algumas versões, revisita clássicos da música brasileira com umas roupagens mais engraçadas e também tem algumas músicas de autoria própria. E eles têm um elemento que é bem conhecido de muitos por aí, que é o Luca Argel, e depois também tem muita malta aí nova e que que se junta para tocar umas cenas. E por isso vamos curtir da Orquestra Bamba Social. Vou falar.

E também do País Irmão, uma música lindíssima da Maria Bethânia, composição do irmão Caetano e do álbum Abraçar e Agradecer, é esta lindíssima canção, a tua presença morena.

mate. Agora vamos ali a Angola conhecer a música de Tony Ngozi, nascido no bairro Capango, Luena, ali na província de Moxico. O Tony Ngozi juntou os ritmos tradicionais e géneros de África e deu-lhes uma roupagem contemporânea e com esta música ganhou um prémio, o Cora Awards, esta música de 2000, também passou pela literatura e ele é dali do leste de Angola e traz-nos aqui uma música lindíssima que se chama Chole.

do Cabinda ao Cunene. É a famosa frase dita por muitos angolanos, ou do Bengo ao Cunene também, ele diz esta frase, esta estrofe: Cabinda com Nene, mãos dadas, Angola, Angola no coração. É a música de um cantor Filipe Mukenga, e que é uma composição original, de Luiz Carlos Sá, do Brasil, e foi muito importante, no processo de paz em Angola em 2000 e em que finalmente, após guerra civil de anos e anos, décadas, finalmente se assinou a paz. Enfim, mas ainda há muito trabalho por fazer. O Filipe Mukenga nasceu em 1949, em Luanda, e é um compositor local, e traz-nos Angola no coração.

E continuar nossa homenagem ao grande Jorge Palma, é do álbum de 1979, Qualquer Coisa, para a música Na Terra dos Sonhos.

Guiné-Bissau é o próximo destino, terra de muita música e muita tradição melómana e de contos. É os Tabanca Jazz. Formaram-se em 88 por alguns irmãos, o Micas, Zé Carlos e Juvenal Cabral, além de Aguinaldo da Pina e Rui Silva. Em 88, depois formaram-se e logo depois foram aos Estados Unidos e em digressão, e gravaram o primeiro álbum logo em 1990. E tantas músicas que já lançaram, colaborações como Martinho da Vila e tantos outros, e tem grandes sons. É uma música que vamos ouvir aqui deles, dos Tabanca Jazz, e esta é lindíssima. É uma música fantástica que se chama Prometo e que foi lançada em 2024.

Convido-vos a conhecer Tango da Mauritânia. É isso mesmo que ouviram. É a arte de Ousmane Touré, que nasceu a 19 de novembro de 1955 em Kaedi, Gorgol, na Mauritânia, que está ali entre o Senegal, o Mali e o Sahara Ocidental, e um pouco a Argélia, e entre o Sahara e o Oceano Atlântico, e o Ousmane foi também músico em bandas durante os anos 80 e 90, com a banda de Touré Kunda. E no pico da fama enchia estádios à volta do mundo e como um álbum ao vivo, Paris Zinginchor. É Ousmane Touré, a arte maravilhosa e que está num álbum Avenue du Monde, e esta música chama-se Dimba, lançada em 2005.

Fafá de Belém, grande cantora luso-brasileira de Belém do Pará. E ela exalta aqui a cultura da sua região e é o boi bumbá, a festa dos bois, o boi vermelho, o boi azul, o boi bumbá garantido na festa de Parintins, no Amazonas, e que aqui este hino foi composto por Chico da Silva em 96, um símbolo de pertença, festa, energia, e que aqui é exaltado por esta musa da música do norte do Brasil e que, enfim, nos traz também a força de um povo pela sua democracia. E por isso aqui, Fafá de Belém, vermelho, vermelho, vermelho, vermelhante, vermelhão.

Pequeno em tamanho, grande na música, Nelson Ned, conhecido pelo seu nanismo, um filho da cidade de Ubá, Minas Gerais, dedicou-se ao gospel, a música também passou um pouco pelo brega, os boleros, e além daquela domingo à tarde, ficou bem conhecido pelas suas músicas românticas. Esta é de 1969, do álbum Tudo Passará, e o Nelson Ned até está na letra do Baile para que é de Carlos T. Rui Veloso, e por isso há problema, tudo passará. Já voltamos na segunda hora do Sons às Costas. Até já!

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0: 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São 4 horas. 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

Segunda hora da nossa viagem de Sons às Costas na Rádio Portugal Star. E porque o que nosso mundo precisa são bairros do amor que podemos pintar com os nossos lápis de cor. E é uma maravilha de música que nos ensina tanto. Eu sou Lino Galveias, estamos na nossa maravilhosa comunidade da Portugal Star, 24 horas sempre no ar ou a bombar, e nós até às 5 estamos aqui a mostrar as músicas do mundo, e são bairros do amor que é preciso também plantar na Palestina, de onde vem a cantora que acabei mesmo de descobrir e que se chama Rasha Nahas, e é uma artista que nasceu em Haifa, uma cidade que há mais de um século era predominantemente árabe, na costa do Mediterrâneo, agora está na norte de Israel, e que é também a cidade berço da religião Bahá'í. E Rasha Nahas, aliás, tem ali raízes também naquela região, é palestiniana, e em 2015 ganhou atenção com uma música, Min Bint Sahiri, e também num álbum, numa série de álbuns chamadas Indigenous Sessions, com músicos palestinianos, e aqui colabora com mais músicos daquele país da Palestina. Aqui, neste caso, é uma música fantástica, Rock It Like a Palestinian, com o também palestiniano rapper, ator e ativista social Tamer Nafar e Nasir al-Bashir. É uma música fantástica que vamos aqui descobrir. Rock It Like a Palestinian, Rasha Nahas.

há aquelas músicas que ouvimos e pensamos, oh, eu conheço isto de algures. E depois vamos ver, e, ah, afinal é do. Este, vamos buscar a isto, ou vamos buscar aquilo. Noutros casos, é o artista mesmo que ouve uma música e se inspira para conhecer, para dar o exemplo de outra, para mostrar outra. É o caso de uma música. Música do Richard Melville Hall, que nasceu em Harlem em 65 e que dá pelo nome artístico de Moby, e que em 99 lançou o álbum Play, é música, DJ, e o tio tetravô era o Herman Melville, o autor de Moby Dick, e daí vem o nome artístico, Moby. Já agora, ele lançou esta música, Why Does My Heart Feel So Bad? Vou dar assim um pequeno excerto.

Esta canção conta com um excerto de um gospel maravilhoso, de um dueto de irmãos, os The Banks Brothers, uma dupla que nasceu ali na Pensilvânia, mas depois foi viver para Newark e ali em Nova Jersey, onde há muitos portugueses e italianos também a viver, e uma dupla muito ativa nos anos 60 e 70, colaborando com grandes coros como Greater Harvest Baptist Church Choir. E os Banks Brothers então lançaram esta música de que o Moby escolheu os samples, os excertos para esta música fantástica. Então, eu vou tocar este original pelos The Banks Brothers, com o Greater Harvest Baptist Church Choir. É He'll Roll Your Burdens Away. 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
1: Bairros do amor que temos que plantar por esse mundo fora, e por isso vamos à Jordânia. Vamos conhecer a obra de Haifa Kamal, que nasceu pouco depois de mim, em dezembro de 83, filha de um músico, Kamal Khalil, e ela começou logo a aprender canto árabe, depois tocar com o pai, formou-se em matemática e depois em música, e ela tem tocado quer com a banda, quer com do pai, quer com a sua própria banda. E vamos então conhecer músicas maravilhosas desta cantora. Proponho-vos esta canção desta jordaniana, Haifa Kamal, e que se chama Hana Hel Hadi, o guia cantor.

0: Leia.
1: Uns conhecem como Ilha Formosa, outros como Taiwan, que está a 180 quilómetros do leste da China, a capital é Taipei, e com muitos mercados, os palácios, Taipei 101, um arranha-céus em forma de cana de bambu com 509 metros de altura e foi por algum tempo o edifício mais alto do mundo e também ilha conhecida pela produção de microchips, dos microprocessadores. E Taiwan é terra de música também e de lá chega-nos a Van Leeuwen, uma artista que foi viver para Vancouver, mas que também estudou o Kung Fu Shaolin, a música, a dança, teatro e artes visuais. Ela canta em mandarim e em inglês.

deixar melhor ouvir a Van Lefan com esta lindeza chamada Green Island Serenade, aqui ao vivo nos Monarch Studios.

Os Cidade Negra é uma banda de reggae brasileira formada em 86 na cidade de Belford Roxo, no Grande Rio de Janeiro, por Bino Farias, Ras Bernardo, da Gama e Lazão, e que contam com músicas fantásticas e que nos fazem também pensar. É sobretudo esta música, pensamento, que nos deve fazer pensar. Somos seres pensantes, que devemos usar o nosso cérebro, e isso por vezes não vai acontecendo muito bem, sobretudo com a inteligência artificial, mas isso, enfim, se dá para outros debates. É os Cidade Negra com a música do álbum Sobre Todas as Forças, um reggaezinho, brasileiro, pensamento.

Isto é um grupo que toca pouco nas rádios e vê-se pouco, não? E é pena, porque são um belíssimo grupo da Margem Sul, Zé de Feijão, Marta Miranda, Marina Henriques, João Lima, Jean-Marc Pablo. Os Ocstrada são fantásticos e trazem-nos tanta boa música, trazem-nos maravilhas e já tocaram na cerimónia de entrega do Prémio Nobel da Paz e têm músicas fantásticas. E uma discografia também não muito extensa, mas belíssima. Esta é de 2014, é Atlantic Beat, Made in Portugal, e a música Fogos de Verão. Fogos de Verão.

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O Nina Pauwap é músico e chefe da tribo Pohnpei, que está nas montanhas do norte da Nova Caledónia, que é norte-nordeste da Austrália, no Oceano Pacífico, e é um departamento ultramarino francês. E as tribos locais, os Kanak, procuram a independência da sua ilha, da sua nação. E aqui está um projeto de musical do Wanin Pauwap com a sua tribo. É um álbum bem recente que se chama Yebi Yebi, editado em 2024, e que quer dizer, se traduz como Levanta-te, meu povo, e que é ambos uma prece e uma oração por unidade. E vamos levantar-nos pelo nosso país e pelo nosso povo, como ele explica. É Wanin Pauap e a tribo Yebi Yebi.

A música não tem fronteiras e por isso mesmo vamos conhecer música latina e cubana da Islândia. É isso mesmo. Sem aquele gelo todo, vamos navegar e conhecer Tomas R. Einarsson e Los Pomboneros, que tocam os mambos e aquelas músicas de Cuba, e que nos encantam e fazem dançar. Uma big band latina, e que em 2003 lançou Havana. E esta é a música que dá álbum, nome ao álbum dos Tomas R. Einarsson e Los Habaneros, Havana.

0: o funk carioca começou nos anos 80 a tomar conta das favelas e depois das pistas de dança, e tem uma força grande do conteúdo das suas líricas. Tem tido também muita polémica, tem-se tornado mais comercial, e esta é uma grande, este é um grande funk, que é o Rap do Silva. É do Bob Rum, Bob MC Bob Rum é o nome artístico de Moisés Osmar da Silva, do Rio de Janeiro, e o Rap do Silva de 95 fala de um normal camarada, o Silva, que vai para o funk, mas enfim, vocês vão poder ouvir. É muito forte. Rap do Silva, por MC Bob Rum.
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Antes de fechar, mais uma vez aquela música que conhecem mas não sabem o nome. É, alguns devem ter visto o Benny Hill, alguns outros devem ter ouvido uma parte no, em algum programa de circo, aquela parte do... Já conhecem? A do Benny Hill... não? Então vamos ouvir. É de Boots Randolph, chama-se Yakety Sax e é uma música fantástica esta que vos proponho aqui. O Boots Randolph então foi um saxofonista do Kentucky e que ficou muito sucesso, fez muito sucesso com esta música, inspirado também no êxito de um outro grupo. Mas pronto, esta é do Boots Randolph e chama-se Yakety Sax.

0: E se há lições que devemos levar para a vida, é que há muitas vezes é preciso tirar a mão do queixo e não pensar mais nisso. Enquanto houver ventos e mar, a gente vai continuar. E é isso mesmo que vamos fazer. Um grande abraço para todos. Vamos continuar aqui na vida e uma boa semana e pela nossa liberdade e novo desejo que todos estejam bem. Aquele abraço de Sons às Costas na Portugal Star. Eu, Lino Gálvez, digo até já. Com esta, a gente vai continuar. Do mestre Jorge Palma, álbum Ato Contínuo de 1982. Boa semana.
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0: 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São 5 horas. 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
1: Prezados ouvintes, sejam todos muito bem-vindos a mais uma emissão do programa Um Certo Oriente, um espaço plural de partilha musical, de entretenimento, de encontro de pessoas, de mundos, de culturas e de saberes, apresentado por este vosso anfitrião António Rodrigues, que no curso do próximo tempo, aqui nesta nossa rádio a transmitir via web para todo o mundo, procurará proporcionar-lhes momentos diferentes e aprazíveis, compartilhando a melhor seleção musical, as curiosidades de ontem, de hoje e de sempre, e os pensamentos simples que nos chegam dos insondáveis destinos do Norte de África, Médio Oriente, Golfo Pérsico e da região peninsular do Sul da Ásia. Sob a erudita reflexão do poeta libanês Khalil Gibran, quando inspirou a que sejamos sempre capazes de viver tudo o que há de sagrado em cada instante, proponho-lhes o meu singelo convite para que nos façam companhia e desfrutem de uma deleitável jornada pelas exóticas quimeras de um certo Oriente.
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São os acordes iniciais da emissão de hoje de O Certo Oriente que nos levarão por e até onde é suposto irmos através do encanto de rotas, palavras e ritmos plurais, particulares e distintos. É com um indelével agrado que no panorama musical de hoje, entre outros, contemplaremos os talentos da multidisciplinar artista egípcia Felouka, da virtuosa Nagam Saleh, do cantor marroquino Sahad Lamjarret, da banda Dam, e far-nos-ão ainda as honras o cantor iraniano Sirvan Khosravi e o músico de reggae sudanês Mouali. Tudo, dir-vos-ei, mais do que mil e um excelentes motivos para permanecerem connosco e apreciarem cada instante desta jornada singular. Até já!

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1: No coração do Antigo Egito, durante o período faraónico que se estendeu por mais de 3 mil anos às margens do rio Nilo, existiam divindades associadas não apenas à natureza e ao cosmos, mas também aos

culturas perigosas e proteger as pessoas contra doenças e ameaças ocultas. A sua importância ia muito além da vida cotidiana. Durante os rituais funerários do Antigo Egito, especialmente no período do Novo Império, Serket assumia um papel essencial na proteção espiritual dos mortos. Sendo uma das quatro deusas protetoras dos vasos canopos utilizados na mumificação, guardando os órgãos do faraó para garantir a sua passagem segura rumo à vida eterna. Esse detalhe revela como os egípcios enxergavam a morte não como um fim, mas como uma continuação da existência num outro plano. Curiosamente, inscrições funerárias encontradas em tumbas reais mostram que alguns sacerdotes invocavam Serket para afastar as forças malignas e espíritos perigosos. O seu culto estava profundamente ligado aos conceitos de regeneração, vigilância e proteção divina. Apesar da sua aparência intimidadora, ela simbolizava cuidado e segurança, representando a capacidade de transformar o perigo em proteção. A história de Serket mostra-nos como os antigos egípcios procuravam compreender e enfrentar os desafios da vida através da espiritualidade e da religião. Mais do que uma simples deusa ligada aos escorpiões, ela tornou-se um símbolo de defesa, cura e esperança diante do desconhecido. É um certo Oriente. Seguimos viagem.

entre dunas, oásis e sonhos, neste firmamento de cadências rítmicas onde semanalmente, aqui mesmo, ao longo desta hora, o Ocidente encontra o seu Oriente, a nossa caravana começa a fazer paulatinamente um caminho de volta, a pensar em todos vós que nos ouvem em casa, no trabalho, em viagem, onde quer que se encontrem. Selecionamos uma compilação exclusiva de temas que nos ajudarão a percorrer e a adornar musicalmente da melhor maneira o restante itinerário. Relembro ainda que ao longo da semana poderão continuar a acompanhar todos os textos, fotos e novidades relativas ao programa partilhadas na página de Instagram, Um Certo Oriente. E assim se fazem estas viagens. O pensamento que decora o pergaminho que sela a emissão de hoje inspira-nos que uns nasceram para cantar, outros para dançar, outros nasceram simplesmente para serem outros. Palavras de Mia Couto. Que assim seja.

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1: E praticamente a concluir o capítulo de hoje do programa Um Certo Oriente, como um dia legou para a posteridade Carl Sagan, diante da vastidão do tempo e da imensidão do universo, é um enorme prazer para mim dividir um planeta e uma época consigo. Aproveito esta oportunidade para deixar uma palavra de gratidão a todos vós, estimados ouvintes, que durante esta última hora me concederam a amável honra da vossa simpática companhia, assim como endereçar uma devida palavra de reconhecido apreço à fantástica equipa desta nossa rádio, que uma vez mais tornou possível levar até vós esta edição e que para mim constitui sempre um gosto e todo um privilégio produzir e realizar. Sou o António Rodrigues e voltarei ao vosso convívio, oxalá, de hoje a 8 dias, à hora certa, para mais uma nova peregrinação pessoal, interior e geográfica pelos jardins ao oriente de nós. Até lá, desejo a todos a continuação de uma excelente semana. Muito obrigado pela vossa presença. Bem-ajam. Maktub. Estava escrito.

São 6 horas. 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
1: Olá, eu sou o Luís Ferrão e esta é a música dos 30, 42, 50 anos e por aí fora. A primeira hora começa com uma banda alemã que toda a gente conhece.
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1: Aqui estão os Scorpions, onde podem ouvir o baixista Francis Buchholz, que não resistiu à batalha contra o cancro não especificado e nos deixou a 22 de janeiro de 2026, aos 71 anos. Esteve na banda entre 1973 e 92 e participou nos álbuns mais populares do grupo, Blackout, Love at the First Sting e também Crazy World. Junta-te ao grupo Clube 80 no Facebook e pede para aderir, escolhe e partilhe comigo as tuas músicas preferidas dos anos 70, 80 e 90. Agora, vamos a isto, Bad Boys Running Wild. Bom fim de semana.

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1: Hoje começamos a todo vapor com um post no grupo 80 do Facebook da Dina Val de Coimbra. Aqui estão os Def Leppard, Put Some Sugar on Me. Muito obrigado, bom fim de semana. Yeah.

São canções como esta que me fazem estar aqui ao fim de semana. Liga-te ao grupo Clube 80 no Facebook, repete para aderir, escolhe e depois partilha comigo as músicas que te apetecer dos anos 70, 80, 90. O José Duarte, que vive nos Açores, na Ilha do Faial, deixou no nosso grupo um videoclipe onde participam mais de 200 músicos, com este clássico dos Europe. Ó José, seja bem-vindo. Se não se importa, vai ouvir a versão original que o Lino Galveias, que é de Coimbra, mas trabalha em Praga, na Chequia, também postou no nosso grupo do Facebook. Aqui está The Final Countdown desta banda sueca. Muito obrigado aos dois, um ótimo fim de semana.

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1: Junta-te ao grupo Clube 80 no Facebook, escolhe e partilha comigo as tuas músicas preferidas das décadas de 70, 80 e 90. A Elizabeth Machado deixou-nos esta cover dos Faith No More. Obrigado, Elizabeth. Aqui está I Started a Joke.

são canções como esta que me fazem estar aqui ao fim de semana. A antiga banda de Paulo Gonzo, os Gugral Blues Band e Love Fashion. Agora ouvem Jean Vouvoir, um post no grupo do 80 do Facebook do João Conchinha de Coimbra. Jean Vouvoir é um cantor multi-instrumentista, produtor e compositor americano de ascendência haitiana. A Guitar World Magazine incluiu na lista dos 50 rockeros negros mais influentes de todos os tempos. O catálogo musical mundial de Vouvoir contém mais de 600

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2: Esta é a música dos trintões, quarentões, cinquentões e por aí fora, mas os mais novos também gostam destas canções. One Night in Heaven, os Zen People, antes de Michael Cretu e Samurai. Obrigado pela companhia, vocês são os maiores.

0: Liga-te ao grupo Clube 80 no Facebook de Pedro Prado e escolhe e partilha comigo as tuas músicas preferidas, essas mesmas que mais gostas dos anos 70, 80 e 90. A incrível Bonnie Tyler e Total Eclipse of the Heart. Um post no grupo Clube 80 do Facebook da Inês Moraes, que vive em Coimbra. As senhoras são sempre mais românticas. Obrigado, Inês. Tudo bom para ti.
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0: Os Supertramp no Clube 80. Este clássico que se chama It's Raining Again foi uma partilha no nosso grupo do Facebook do José Canas de Coimbra. Um abraço, Canas. Eu gosto das tuas músicas, mas não devo ser o único.
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0: Está quase completa a primeira hora do Clube 80. Agora, Hipertensão, uma das mais conhecidas desta banda de Norte.
2: Olá, eu sou João Grande Destaque e estou com o Luís Ferrão no Clube 80. Abraços para todos. Chegou.

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1: São 7 horas.
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1: Nós gostamos mesmo disto. Há 10 anos que andamos nesta vida. Aqui está a segunda hora do Clube 80. Eu sou o Luís Ferrão e trago comigo um baladão dos norte-americanos Steelheart. Entre, fique à vontade e passe um bom fim de semana com o Clube 80.

Steel Heart foi o primeiro álbum de estúdio da banda americana de glam metal, que também se chama Steel Heart. O disco foi lançado a 10 de julho de 1990 e relançado com uma nova capa no ano seguinte. Alcançou a posição 40 da Billboard 200. Não fez grande figura, no entanto, recebeu o certificado de ouro da Recording Industry Association of America em 1991.

Rita Lee, uma das maiores cantoras e compositoras da história da música brasileira, deixou-nos a 8 de maio de 2023. Em 2001, a rainha do rock brasileiro ganhou um Grammy Latino de melhor álbum de rock em língua portuguesa com 3001. Em 2022, recebeu o Prémio de Excelência Musical pelo conjunto da sua obra. Obrigado, Rita Lee. Do Brasil, ouvem agora Ana Júlia dos Los Hermanos. Obrigado por estar ligado ao Clube 80. Bom fim de semana.

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1: Esta é uma daquelas canções eternas que todos lembramos do jovem Rod Stewart.

Sailing, de Rod Stewart, um post no grupo Clube 80 do Facebook do Manuel Umbelino de Coimbra. Faça como este amigo, partilhe também connosco as músicas que mais gosta dos anos 70, 80 e 90. Agora os Cock Robin, mais uma partilha do Luís Batista, que também vive na cidade dos estudantes. Bem-vindo, Luís, quero vê-lo por aqui mais vezes. Aqui está, When Your Heart Is Weak.

0: Sister, uma banda belga que existiu inicialmente de 1986 a 1995. A dupla reuniu-se novamente em 2007 e em março de 2008 os Soul Sister realizaram 3 concertos em Antuérpia. No outono de 2011 a banda volta à carga com mais uma turnê novamente na Bélgica. The Way to Your Heart. Esta foi a música que mais se destacou desta dupla. A seguir entram no Clube 80 os britânicos Jigsaw.
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2: Metro-Goldwyn-Mayer presents an Alan Parker film.
3: Hoje, lembramos mais uma série juvenil dos anos 80, Fame.
2: Fame.
3: A série retrata a vida de um grupo de talentosos estudantes da Escola de Artes de Nova York.
4: We've seen 150 students today. They all swear they have a special gift to offer the school.
3: Os dramas da adolescência passados na New York City School from the Performing Arts, onde um grupo de jovens talentosos aprendia uma variedade de disciplinas como dança.

0: dança, canto, música e teatro, ao mesmo tempo que frequentava o ensino secundário.
1: E é preciso o quê?
2: Yes! Wow!
0: Fame, que venceu o Golden Globe Award para melhor série de comédia ou musical em 1982 e 83, retrata a vida de um grupo de talentosos estudantes na Escola de Artes de Nova York.
3: You've got talent. Let's see what we can do with it.
0: Estes rapazes e raparigas treinavam arduamente para alcançar sucesso em palco. Os jovens artistas enfrentavam uma feroz concorrência e muitas vezes eram rejeitados, além de todos os problemas comuns à juventude.
4: And a constant reminder of failure.
5: I don't think you'll ever be good enough, Lisa.
6: But I don't know what I'll do if I can't dance.
0: A série estreou na NBC em 1982 e, apesar de ter boas críticas, nunca foi grande sucesso de audiências e o canal cancelou-a depois de duas temporadas. Entretanto, o canal da MGM comprou os direitos de autor e transmitiu a série por mais 4 temporadas, no total de 136 episódios.
4: Fame,
0: que surgiu no grande ecrã, estreou na RTP em 1982 e esteve na televisão portuguesa até 1987, no total de 6 temporadas. A série, que tinha 4 personagens que transitavam no filme, curiosamente eram as figuras com mais carisma e mais interessantes, uma vez que se envolviam em maior número de problemas e em situações próprias daquela idade.
4: It's love.
0: Bruno Martelli era um jovem pianista talentoso que era bastante tímido e introvertido.
7: Bruno, this is our big chance, man. Don't you want success?
0: Enquanto Leroy Johnson era o oposto, um dançarino extrovertido que dizia tudo o que pensava e que vinha de uma vizinhança complicada.
8: You want to know what's happened to me, man? Success, all right? Now you either hang on or you hang up.
0: As outras duas personagens faziam parte de um grupo de professoras. O simpático Benjamin Shorofsky, um avô que todos queriam ter, e a instrutora de dança Lydia Gantz, dura, mas justa.
9: If you don't give your academic subjects equal time, you're out.
0: A música do genérico era a mesma do filme, cantada por pessoas diferentes, o que garantia o êxito, já que identificava o tema rapidamente e ficava logo no ouvido. A série tinha os típicos ingredientes de uma série juvenil com problemas amorosos, amizades que se faziam e desfaziam rapidamente.
10: So you want to be an actor, huh?
0: Lembro-me que por vezes cansava um pouco ouvir aquelas músicas da série. Era cantoria e dança a mais, numa altura em que isso não interessava assim tanto. Mas pronto, eu gostava de ver e faz parte das minhas melhores memórias da RTP.
11: And who in the world told you you were so special?
12: You did.
0: Para saber mais sobre esta e outras histórias, consulte o blog ainda-sou-do-tempo.blogspot.pt.
13: Everything you want to change about yourself. All the parts of yourself that you keep secret.
0: Fame, mais uma memória dos anos 80.
4: Metro-Goldwyn-Mayer presents an Alan Parker film. Fame.
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16: Ligue-se ao Grupo Clube 80 no Facebook. Escolha temas dos anos 70, 80 e 90 que lhe digam alguma coisa e depois partilhe connosco. Antes dos Smash Mouth, Come On, dos James. Mais um post do João Conselheiro de Coimbra. Obrigado, João. Um bom fim de semana.

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1: Nos anos 80, as versões maxi eram muito apreciadas pelos jovens daquela altura. Por isso, aqui estão os Bee Gees com esta longa Night Fever. Uma música que o Mário Cervanca, que vive em Ponta Delgada, na bonita ilha de São Miguel dos Açores, deixou no grupo Clube 80 do Facebook. Um abraço, Mário. Que tudo corra bem por aí.

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1: Esta música traz consigo a magia das discotecas dos anos 80. Sissy Catch, I Can't Lose My Heart Tonight. Obrigado pela companhia. Eu volto na próxima semana.

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1: São 8 horas. 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

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São 10 horas. 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

0: Boa noite, sejam bem-vindos à nossa emissão de hoje. Começámos de uma forma muito original. Porquê? Porque ontem o nosso aniversariante está cá hoje. É verdade, professor Joaquim Lagartixa fez anos ontem e está cá hoje, obviamente, tudo tem uma razão de ser. Parabéns, professor, apesar de ter sido ontem que já lhe dei os parabéns, mas hoje volto a fazê-lo com a mesma forma calorosa. É verdade. Agora chamo as restantes figuras ilustres panorama do Jardim de Segredos.
1: Gosto disso, de figura ilustre. Dá-me assim um ar mais pomposo.
0: Antes pomposo que bimboso. Então, apesar de eu também gostar muito do bimbo, é um pão muito fofinho.
1: Por acaso é. É sim, senhora. Mas sabe um bocadinho artificial. Mas pronto, tudo bem. Ouvintes da Rádio Portugal Star e da Rádio Outdoor, sejam bem-vindos a mais um Jardim de Segredos. E apesar do professor ter feito ontem mais uma volta ao sol, não é? Ainda estamos dentro do prazo para lhe dar os parabéns em nome da Rádio Portugal Star, que faça mais um ano e nós aqui sempre a acompanhá-lo e a participar nos nossos programas, que é sempre bem-vindo.
0: E a equipa vai estar, por certo, completa.
1: É verdade. Acho que sim. Silvina.
2: Olá, boa noite, ouvintes da Rádio Portugal Star, da Rádio Outdoor. Sejam bem-vindos a um fantástico Jardim de Segredos. Exato. Este programa é um programa cheio de emoções. Portanto, fiquem connosco, usufruam dele e viajem neste mar de emoções.
1: Ficamos todos sem palavras, porque a Silvina já misturou todas.
3: Se calhar cabe-me a mim mais uma vez agradecer os votos de bom aniversário. De vocês e da rádio, em nome da Rádio Portugal Star. E pronto, e cá estamos, enfim, já lá passou mais um ano, né? E ontem estive um bocado ocupado porque fomos dar uma volta, tivemos a minha família, que é o companheiro da Irene, com a Irene, éramos 5. Eu e a minha esposa, o companheiro da Irene, e Irene, éramos 5, porque depois ia também um, entre muitas aspas, clandestino, não é? E se Deus quiser, se tudo correr bem, será o meu neto.
0: Gostamos disso.
3: Será o meu neto.
0: Gostamos da clandestinidade. Sabe que, professor, sabe que cá para nós que nos entendem, os clandestinos sempre foram, de facto, umas figuras que tiveram que existir, não é?
1: Exato. Mas então está com duplo parabéns.
0: Exatamente.
1: É verdade. A vida renova-se quando aparece um neto, porque dá outro ânimo, dá uma vontade maior de viver, de estar, de ser presente.
3: Evidentemente.
2: Então, os avós são pais duas vezes.
1: É verdade, exatamente. Mas é verdade. Dá outro alento, é assim. Não quer dizer que a pessoa não tenha alento para a vida, mas dá um motivo acrescido para a gente continuar e apoiar e ajudar o filho e, neste caso, os netos.
3: Claro que sim, é o mistério da vida, é sempre a renovação que
1: é muito, muito.
3: Que é necessário.
1: É. E eu acho que os avós ficam mais jovens.
0: Sem dúvida.
3: Fomos dar uma volta, olha, eu, como vocês sabem, não sou muito dado a questões da Igreja. Fátima não é também uma coisa que me...
0: Que o fascina.
3: Seduza muito, mas pronto, a dona Ana, minha esposa, queria lá, tinha uma promessa já uma vez, lá muitos anos para trás, que eu já não lembro porque é que foi, e então lá foi pagar a promessa. Mas eu, como tenho a mania das originalidades, pensei assim, aqui muita gente vem para aqui fazer pagar promessas com velas e não sei o quê, gastar dinheiro. E então fiz eu uma promessa à minha maneira. que vai consistir, vou cumpri-la, vai consistir no fim. Daqui a um ano, se tudo correr bem, com o neto, com a filha, se tudo estiver dentro do, dos habitualmente, né, sem grandes sobressaltos, vou pagar uma promessa, sim senhor, mas não vai ser a fato. Vou entregar um donativo à UNICEF, donativo que vou, enfim, vou dar com alguma, epá, não é um donativo de milhões, mas assim um donativo com alguma expressividade económica à UNICEF, para que seja, dentro do possível, que eu tento averiguar, de preferência, para que seja utilizado no apoio a crianças africanas, porque o meu neto, do lado do pai, o rapaz é de Cabo Verde, e do lado do pai são mesmo cabo-verdianos. Ele, do ponto de vista étnico, fisionómico, ele não é bem africano, deve ter o cabelo escorrido e tal, tem traços europeus, mas culturalmente é mesmo, e a família é mesmo cabo-verdiano. Não, os pais e avós nunca tiveram na Europa, né? Agora os filhos é que já andam por cá. Portanto, é essa a minha promessa. Pensei assim, epá, tu me disseste, esta malta faz aqui, então se querem realmente ajudar, epá, façam promessas, no sentido de, em vez de irem para aqui gastar dinheiro em nisso e naquilo, e fizeste.
1: É uma boa iniciativa, sim.
2: Olha,
1: senhora.
2: Boa, é verdade.
1: E os cabo-verdianos
2: assim é que há de valores. Agora, Deus não é, Nossa Senhora, nem Deus são interesseiros.
3: Exatamente, e aquilo é um negocião tremendo.
1: É,
3: e sabes que às vezes, agora eu tenho é que me informar, que eu queria ter o mínimo, pelo menos, de garantia que o dinheiro fosse realmente utilizado para esses fins. Porque tu, mesmo com 50 ou 60 euros, tu dês, há coisas que naqueles países os miúdos compram comprimidos que aqui são, que são baratíssimos e que lá compram, muitas vezes nem existem sequer. E através desse dinheiro consegue-se ajudar bastante em determinado tipo de coisas, né? E às vezes nem são precisos muitas, nem é preciso uma quantidade de dinheiro muito grande. Dás uns 100 euros, por exemplo, dá para ajudar
4: muito,
3: em vacinas.
4: Sim. Fazendo fé, em Moçambique, 1 euro vale 70 mil meticais.
3: Exatamente.
1: Nós temos um conhecido lá em Moçambique, que ele até tem uma, um género de uma fundação, e ele ajuda imensas pessoas lá.
3: Exatamente.
1: Deficientes e não deficientes.
3: Exato.
1: Ele diz que 1 euro lá dá para alimentar uma família. Exato. Durante um dia.
3: Estás a ver?
1: Um dia. 1 euro.
3: Pois, sim.
1: E às vezes a nós não nos custava nada, e às vezes é um bocadinho, pronto, nós às vezes acomodamos à nossa situação.
3: Não se lembra disso, não é? Como é lógico, também certo. Temos as nossas preocupações, as vidas também não são fáceis.
1: Exatamente.
3: São as preocupações do dia a dia também, e às vezes também o problema está sempre em a gente saber como é que faz isso. Como é que faz para ter garantia que realmente o dinheiro segue o caminho
4: certo.
3: Para qual é destinado, porque isso às vezes também é muito complicado, mas tenho um ano para me investigar.
1: Exatamente, é isso.
4: Ora, muito bem,
1: é isso.
4: E eu, retornado que sou à minha condição de muito pouco crente nessas coisas, vou aqui, por exemplo, dizer que Não me agrada muito a forma como as pessoas são, enfim, que se expõem daquela forma, porque a igreja, porque o cumprimento das promessas, e Fátima, que é um santuário com a enormidade que tem, pode perfeitamente ter condições melhores para que as pessoas chegam lá completamente, entre aspas, desgraçadas da vida, porque já cumpriram promessas a pé e depois de joelhos por trilhos.
1: Óbvio, mas isso é uma... É, as pessoas é que querem assim.
4: As pessoas
1: não
4: querem,
1: foi a igreja que as obrigou a ser.
4: As pessoas querem assim, mas sabe-se que as igrejas podem melhorar muito nesse sentido. E criar condições para que as pessoas possam, pelo menos no santuário, ter condições melhores para andar, pelo menos de joelho.
1: Pois.
4: Não é? Porque há determinado tipo de pavimentos que podem ser aplicados e que não fustigam tanto a condição do ser humano, que já está lá de forma, muitas vezes, completamente debilitada. E acho isso uma forma muito pouco colegial. Acho isso uma forma muito pouco...
1: Tu queres dizer que a igreja podia ter mais cuidado com os peregrinos?
4: Devia.
1: Né? Mais cuidado.
4: Devia. Não podia, devia, porque poder pode.
1: Pois, exato.
3: Pois.
1: Mas é assim, é a vida.
4: Muito bem.
3: Bom, mas já agora só para terminar, depois passámos por Santarém, é ficar caminho para trás... e claro, fui à Igreja da Graça e fui visitar o túmulo do Pedro Álvares Cabral.
1: Ah, muito bem.
3: Está lá na Igreja da Graça. E então pronto, depois viemos até Évora, pronto. Depois foi sempre, já estávamos em Cruz, então foi um dia, ao fim e ao cabo, engraçado.
4: Sim, senhor. Muito bem. E agora vamos...
1: Aniversários à parte, vamos começar o nosso programa.
3: Exatamente.
4: E vamos
1: começar.
4: Bam bam.
1: Estás-me a dar um tiro?
4: Não.
1: Então é o quê? Bam bam é o teu coração? Faz
4: bam bam.
1: Bam.
2: Oh, lagartixa, será que no Val de Santarém existe a casa da menina dos Roxinóis?
5: Não sei, olha, por acaso não
4: os
5: Roxinóis
4: existem
5: sobre isso. Passámos lá ao Val de Santarém, sim. Passámos, mas por acaso não me lembrei dessa questão.
4: Meninas, não vi lá nenhuma. Roxinóis, há lá muitos, cantam que nem Roxinóis. Ora, muito bem, vamos lá então aqui escutar este tema com o Ney Mato Grosso e Salvador Sobral. Bambam. Não é, Angelina?
1: É Bambam, que faz
4: bambam.
1: Bambam, que faz o coração. Bambam.
4: Então, e pode ser bambam, que faz o coração.
1: Não, é bambam.
4: Pronto, um teimoso nunca tema só e eu desisto de ser teimoso. Vamos lá então escutar o tema que vale mais a pena.

0: Pois é, o meu coração faz bam, bam, bam, bam, bam, bam, bam, bam, bam.
1: Exatamente.
0: Olha.
1: E agora vamos.
0: E agora vamos.
1: Vamos para aquela rubrica de que eu tinha falado.
0: E eu já nem me lembro.
1: Falarmos
0: disso,
1: de
0: já foi há tantos anos.
1: Pois é, verdade. Vamos falar de artistas que nunca mais ouviu falar deles. Ou então é muito raro falar neles atualmente. Ou porque já não cantam, ou porque, infelizmente, já faleceram. E eu, se eu disser os primeiros nomes desta senhora, vão logo pensar numa música. Se eu falar em Maria Albertina, diz-vos alguma coisa?
2: É o conjunto da Maria Albertina, sim. Eu tinha uma canção que era a do Imigrante.
1: É, exatamente. Só que eu não vou falar dessa Maria Albertina.
2: Ah, doutora, é só do Velo Soldado. Também há aquela do que trabalha a espiar. Como é que te chamas? Maria Albertina. E ela trabalha a espiar há quanto tempo?
1: Exatamente. Não, eu vou falar da Maria Albertina.
0: Mas também tens a Maria Albertina do António Variações, que depois,
2: exato,
0: não é? Que foi extraordinariamente bem interpretada pelos humanos, através da voz do Camané.
2: Exato.
1: Mas eu não vou falar
2: não é nada disso.
1: Nenhuma dessas. Eu vou falar da Maria Albertina Soares de Paiva. E esta Maria Albertina nasceu a 5 de janeiro de 1909, em Ovar. E faleceu a 27 de março de 1985, com 76 anos, em Lisboa. E esta senhora foi sempre confundida com a Maria Albertina do conjunto Maria Albertina. Acharam sempre que a Maria Albertina do conjunto Maria Albertina era a Albertina, Maria Albertina fadista. Mas não, porque elas têm uma diferença de idade muito grande. A Maria Albertina do conjunto Maria Albertina nasceu em 1946 e esta senhora nasceu em 1909. E esta senhora que estamos a ouvir em fundo, estamos a ouvir uma canção dela, porque ela trabalhou na revista, na opereta, e era fadista numa casa de fados que era o Faia, e ela teve vários êxitos como este que nós estamos a ouvir, que é A Voz do Povo, porque ela, entretanto, virou-se também para as marchas.

Como vê, a voz dela não tem nada a ver com a voz da Maria Albertina do conjunto Maria Albertina. A menina do conjunto Maria Albertina tocava acordeon, cantava e era acompanhada pelo pai António Rodrigues. E esse conjunto foi fundado em 1959. Voltamos aqui à nossa Maria Albertina fadista. E esta sim, Maria Albertina, é que é a mãe do saudoso Cândido Mota. E nós, ela, quando o filho nasceu, em 1943, foi feito um fado dedicado ao filho, que teve um grande êxito naquela altura, 44, 45, por esses anos. Vamos ouvir então

0: ter divorciado do casamento que ela tinha contraído há uns anos, e ele nasceu de uma relação que ela teve com outra pessoa, mas entretanto ela, depois de ter um filho, nunca mais teve nenhum companheiro, e por isso ela dedicou e fez este fado ao filho, que, se repararem a letra, ela diz que ele veio, no fundo, preencher o vazio que ela tinha, não é? Uhum. Como mulher.
1: Uhum. Muito bem.
0: Não sei o que é que pensam.
1: Vamos lá
0: então
1: aos comentários desta rúbrica, se vale a pena continuar ou não. Se... Está muito boa.
2: Sim. Eu, por acaso, conheci este fado, porque há uma coletânea que é a biografia do fado, que eram dois CDs que saíram aí, talvez... quando começaram, nos anos 90, quando eu, foi dos primeiros que eu comprei, quando começaram a aparecer os leitores de CDs e os CDs, já tem de 90 e tais, que aquilo chama-se a biografia do fado, eram dois CDs,
0: devia ter
2: e
0: sido
2: este era um dos fados que estava lá.
0: Devia ter sido editado, desculpe lá, pelo Museu do Fado, porque ela... Ela, quando faleceu em 1985, todo o espólio dela, todas as coisas da senhora foram doadas ao Museu do Fado.
1: Mas o Reader's Digest também lançou aí muitas coisas dessa natureza, portanto...
2: Já não me lembro.
1: Muito bem.
0: Mas o professor ia continuar porque
2: não era só agora, eu não garanto é que a voz era parecida, eu também já não tenho esses CDs, entretanto depois isto, a gente deixei de ter leitor de CDs e o CD, olha, já nem sei para onde é que isso anda, se calhar ainda está para ali em alguma arrecadação qualquer. Tenho aqui uma garagem onde a gente pôs algumas coisas menos importantes, às tantas ainda está para lá, mas eram dois CDs, tinha um livro. Este fado, eu lembro-me dele, a voz é parecida, mas não posso garantir que fosse esta senhora a cantá-lo, né? Porque às vezes pode ter sido, mas a voz é, as guitarras e tudo, é capaz de ser mesmo, porque aquilo é a biografia do fado, portanto vem daqueles fados mesmo mais antigos, que eram os do primeiro CD, e este era um fado que está nesse primeiro CD, até depois aos mais recentes daquela altura, por exemplo, já lá estava depois o Rodrigo, eu lembro-me, e outros, agora não, Fernando Farinha, ele era ia percorrendo os fados mesmo, até vi lá uns fados, que eu já nem lembro quem é que os cantava, que eram mesmo fados ainda daqueles das gravações manhosas. Este já está aqui com uma gravação boa,
0: exato.
2: E no CD também a gravação já era boa. Mas havia essa coletânea, começa com fados daqueles só acompanhados com uma guitarra, não tinha só uma única guitarra, e com um som ainda muito manhoso.
0: Pois, ela estreou-se em 1930 na ópera História do Fado. Foi aí que ela se estreou como artista de teatro e fadista. Portanto, ela tinha 21 anos quando se estreou. E depois, pronto, foi a vida por aí afora. Mas é interessante que, quando se fala em Maria Albertina, leva-nos sempre para o conjunto de Maria Albertina. Que as vozes são totalmente diferentes, não tem nada a ver.
1: Ora, muito bem. Vamos dizer-vos agora que vamos escutar aqui um tema muito bonito. É verdade. Chama-se Não Te Vás. E porquê é que eu escolhi este tema? Porque ontem no programa a Dona Angelina disse que gostava muito deste tema. E hoje eu digo-lhe este tema. Digo-lhe Não Te Vás, porque precisamos dela para ler aqui alguns poemas.
0: Ah, ok.
1: Portanto, Não Te Vás, porque o programa ainda vai começar agora e, portanto...
0: Estás a ser em terceiro, estou a ver.
1: Não me importo, pode ser em quarto, não há problema nenhum. Mas o que eu quero é que tu fiques por cá. E a Silvina também, porque é a primeira a começar.
0: Ela também que não se vá.
1: Não se vá, portanto...
3: Ah, eu também gosto muito desse tema.

0: Costas?
1: Pronto, é toda então, Costas.
0: Mate duas coelhas numa. Mate, quer dizer, não quer matar ninguém, mas. Atingi o coração de duas coelhas com esta minha escolha.
1: Já viste?
0: Então, vamos lá ouvir aqui. Não te vás, de Maria José Cargaleiro e do José Carlos.

Estrela do Mar. Numa noite em que o céu tinha um brilho mais forte e em que o sono parecia disposto a não vir, fui estender-me na praia sozinho ao relento. E ali, longe do tempo, acabei por dormir. Acordei com o toque suave de um beijo e uma cara sardenta encheu-me o olhar. Ainda meio a sonhar, perguntei-lhe quem era. Ela riu-se e disse baixinho: Estrela do Mar. Sou a Estrela do Mar. Só ele obedeço. Só ele me conhece. Só ele sabe quem sou, no princípio e no fim. Só a ele sou fiel. E a ele quem me protege quando alguém quer à força ser dono de mim. Não sei se era maior o desejo ou o espanto. Só sei que por instantes deixei de pensar. Uma chama invisível incendiou-me o peito. Qualquer coisa impossível fez-me acreditar. Em silêncio, trocámos segredos e abraços. Escrevemos no espaço um novo alfabeto. Já passaram 1000 anos sobre o nosso encontro. Mas 1000 anos são pouco ou nada para a Estrela do Mar. Poema de Jorge Palma.

Meu coração tem um sereno jeito e as minhas mãos o golpe duro e presto, de tal maneira que depois de feito, desencontrado eu mesmo me contesto.

impressão de incesto. Quando me encontro no calor da luta, ostento a aguda empunhadura à proa. Mas o meu peito se desabotoa, e se a sentença se anuncia bruta, mais que depressa, a mão cega executa, pois que senão o coração perdoa.

0: Ai, que bela música é esta. Que bela música é esta. Que belo poema nos trouxe a Silvina. E uhum. Que belo comentário foi a ser do professor, se assim o direi, com toda a convicção e rigor.
1: Vamos ver. Bom, de facto, o Jorge Palma fez aqui é engraçado que nós, quando ouvimos as canções deste género que trazem para as palavras com grande sentido e com um valor estético muito profundo, nós muitas vezes não nos apercebemos realmente da qualidade estética do texto, porque aquilo funde-se uma coisa na outra.
0: Sim.
1: E não nos apercebemos que o texto em si e só por si pode e muitas vezes tem uma beleza estética assinalável, que é o caso aqui desta história da Estrela do Mar, que toda a gente conhece pela interpretação, fabulosa interpretação do Jorge Palma, que é de facto um dos momentos altos da música dele, esta canção. Mas vemos que a qualidade do texto é de tal forma que, mesmo separado da música e da voz que o interpreta,
0: tem uma beleza tamanha.
1: É um grande poema.
0: Tem uma beleza tamanha. Sem dúvida.
1: É verdade, é um grande poema.
2: E tem uma própria sonoridade, as próprias palavras, sim.
1: Exato. Uma beleza muito grande, com um sentido de liberdade enorme, como era a própria vida que o Jorge Palma levou. Foi sempre um homem bastante livre, em todos os pontos de vista, desde na sua criatividade, na forma de música que criou, que o tornou de facto um indivíduo único. E é isso que faz os grandes artistas, é que realmente qualquer coisa que a gente ouve, a gente vê logo, é Jorge Palma, não pode ser outro. Assim como
2: tem
1: a
2: assinatura
1: outros,
2: dele, Dinho, não é? Pois, tem a assinatura.
1: Exatamente.
2: Dele.
1: Tem a assinatura deles, são esses os grandes criadores. Sérgio Godinho, por exemplo, é outro indivíduo que está vivo e que realmente fez um percurso musical assinalável, tem feito, e é único na sua trajetória.
0: Mas isso marca uma época, provavelmente são grãos da mesma mão.
1: Sim, são indivíduos que de facto criaram em condições semelhantes, têm maneiras de encarar a vida artística e a vida política, a vida social e política de maneiras semelhantes. Isto não quer dizer que sejam indivíduos políticos ativos no ponto de vista da política pura e dura, se calhar não sei, atividade partidária, não
0: mas
1: sei
0: é uma
1: se
0: associação, mas é uma associação da vida política, independentemente de que cor política
1: no sentido
0: ela
1: mais
0: seja,
1: profundo e mais
0: exatamente,
1: vida política, no se sentido associa, mais profundo e mais nobre
0: e que se associa
1: termo.
0: Exatamente à qualidade de trabalho que cada um apresenta.
1: Exato.
0: Artisticamente, obviamente falando.
2: Eu ouvi a entrevista do Jorge Palma, que deu à RTP1 em 2023, penso eu.
1: Tinha ele, foi em 2023, sim.
2: Que ele tinha 74 anos. E ele declarou-se homem de esquerda, embora não fosse filiado em partido nenhum de esquerda. Mas que o perfil dele, aquilo que ele pensava sobre as coisas, era um homem de esquerda. Mas que não fazia disso, não fazia das suas canções panfletos políticos.
0: De qualquer tipo de partido.
2: Só escrevia aquilo que pensava e o que é que achava da vida do dia-a-dia, pronto.
1: Sim, sim. É uma geração que trouxe para a vida social e política uma ideia que eu acho que é a única deles, né, dessa geração, desta rapaziada que desenvolveu as artísticas e sociais, que é a crença, ou melhor, a ideia e a certeza de que o mundo pode ser melhor para todos. Não é para os portugueses, nem para os espanhóis, nem para os franceses, né? É uma geração internacionalista, é uma geração que nós não vemos nestas gerações agora da rapaziada no Zambujo, por exemplo. O Zambujo é um grande artista, sim, mas não o vejo com esta... Com esta
0: desenvoltura criativa, talvez.
1: Exatamente. E eram pessoas estas da geração do Palma, do Vitorino, do Zeca Afonso, que morreu bastante
0: cedo, Carvalho,
1: Fausto e tantos outros.
2: Pedro Barroso.
1: Barroso, exatamente, só para lembrar alguns.
2: Exato.
1: Eram pessoas que acreditavam e faziam disso, tentavam fazer na sua atividade passar de uma forma ou de outra essa mensagem, através do otimismo, através do empenho, através de valores da solidariedade, que as coisas podem melhorar. E essa ideia hoje em dia não existe, infelizmente.
0: Não,
1: existe,
0: que...
1: por exemplo, o Zambujo, voltado aqui ao Zambujo, por exemplo, o Zambujo, eu não posso estar a cometer uma injustiça, mas é um homem, pronto, ele é um embaixador da cultura alentejana, muito bem, sim senhor, e da cultura portuguesa, mas falta-lhe esse enraizamento nas suas canções, exatamente.
0: Ele tem um sentido mais egoísta da questão.
1: Exatamente.
0: Eu digo isso exatamente porquê? Porque em relação àqueles temas que nós temos estado aqui a conversar sobre eles e sobre os seus compositores, havia, parece que, uma espécie de intercomunicação, mas sem ser previamente combinada. Portanto, todos eles sabiam o que é que tinham que fazer e os seus trabalhos, havia muitas vezes consonância entre eles sem qualquer tipo de combinação. Por isso significa que há uma linha de pensamentos transmissional, se assim é possível permitir usar esta expressão, de forma a que o pensamento era único.
1: São pessoas muito sensibilizadas para a compreensão daquilo que é a liberdade. E isso escapa, e é porque viveram um tempo em que ela não existia, viveram depois, mesmo no estrangeiro, sempre se relacionaram, fazem parte também da geração, que não é só portuguesa. Há pessoas em França com estes valores, ou houve artistas, e já morreram também alguns deles, mas mesmo lá fora, e em países onde existia já as democracias, essa geração continuou sempre a querer mais, a pensar que é possível melhorar o coletivo, não é? Melhorar o padrão de vida meu, da minha família, da minha raça, ou do meu país, ou da minha cultura, mas é um caminho para a humanidade inteira, brancos, pretos, amarelos, etc, etc, homossexuais,
0: é exatamente definido bem, é o coletivo.
1: E a consciência de que, por muito pouco que seja, a gente, nesse sentido, eles tinham também esta consciência, por muito pouco que se possa fazer, sempre se pode fazer qualquer coisa, quanto mais não seja um pequeno gesto, uma canção, um espetáculo.
2: De grão a grão.
1: Exatamente.
2: Eu acho que
1: esse empenho, infelizmente,
2: está
1: a desaparecer.
2: O pensar no coletivo não se espelha nos compositores e nos cantores recentes, ou seja, de 1974 para cá.
1: Não tem. Pode, olha, a pessoa que talvez
2: tenha dificuldades, digo eu. Não sei.
1: Há aí um grupo que fez um pouco esse percurso, que foi, na minha opinião, foi o Dana de Bacalhau, como é que se chamava?
0: Os Diolinda.
1: Os Diolinda. De Olinda aproximaram-se um bocado, o Variações, também ainda foi beber um pouco nessa herança, talvez, mas os outros são perfeitamente ou quatro. Eu posso estar a ser injusto, gente, isto são reflexões que aparecem aqui à boca de cena, não é? Eu não queria estar a ser redutor nem injusto, mas eu acho que a grande maioria da rapaziada que anda agora.
0: Então eu já lhe vou trazer um que tanto fez e tanto criou e tão pouco viveu. É verdade. Sabe quem é? Adriano Correia de Oliveira.
1: Pois, exatamente.

Ai, meu Deus. No vale dos afetos, ninguém está seguro. Mingua a lembrança, esquece o rosto, retorna-se ao eu. Os lábios secam, as palavras dormem, os sonhos dispersam-se. A presença ausenta-se. Há um lago de que não se vê o fundo. E apenas as pequenas ilusões, um café, o cigarro, a limonada, imitam dois corações unidos. Poema de Raul Carvalho.

0: Pois bem, vamos chegando assim ao final desta nossa primeira.
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0: A verdade, pois é, desculpa não ter avisado, mas já chegámos à segunda hora e, portanto, vamos lá aqui tratar as coisas como deve ser.
1: Vamos falar do poema de Raul do... Carvalho.
0: Antes, deixa-me dizer-te que terminámos com o trabalho do Caetano Veloso, Você é Minha, e abrimos nesta segunda hora com a fantástica voz da Bárbara Bandeira, aqui na companhia do Evandro, aqui com o tema Como Tu, ou talvez uma
1: como
0: coisa
1: eles.
0: Assim, desse estilo, talvez.
1: Mas antes do professor falar deste poema que eu acabei de ler, quero só fazer aqui uma notinha que Raul Carvalho nasceu a 4 de setembro de 1920 no Alvito, Baixo Alentejo, e morreu a 3 de setembro de 1984 no Porto, e foi incluído nos melhores poetas do século XX. Não sei se conhecia este poeta.
2: Não.
1: Raul Carvalho.
2: Não, nem sabia que tinha nascido no Alvito. Bom, este poema, não sei, assim, à primeira vista, faz-me pensar que será um poema, pode ser um poema autobiográfico, numa altura em que provavelmente ele já tivesse atingido um limite de, portanto, não diria mesmo os anos terminais de vida, mas já não deveria ser, certamente, se partirmos para uma interpretação autobiográfica, né? Porque ele diz que há determinado tipo de coisas que vão fenecendo, que vão se esvanecendo.
1: Exatamente.
2: Mas
1: os lábios secam, os sonhos dispersam-se, a presença ausenta-se. Eu acho interessante, a presença ausenta-se.
2: Mas depois termina com um grande otimismo no final, porque diz, mas há o cigarro e o café, e a partilha ao fim e ao cabo, aqui é a metáfora de partilhar o cigarro com o café.
1: A vinada. Dois corações unidos.
2: Exatamente. Portanto, no fundo, há a consciência de que realmente, enfim, o tornar-se lento das sensações, as sensações vão se tornando lentas à medida que nós vamos envelhecendo, digamos assim, lentas entre aspas, mas a vida ganha outros sentidos e ganha outras qualidades, e essas serão as partilhas que se tornam, se calhar, mais plenas de significado, os contactos, as experiências mais simples, o cérebro reelabora essas experiências e atribui-lhes valores que, se calhar, em tempos de maiores efervescências, nem se dava por isso, não é?
1: Exato, eu acho que ao fim de alguns anos nós acabamos por ficar na nossa memória, no nosso coração, aquelas pequeninas coisas que na altura não demos importância nenhuma, mas foi isso que marcou. O tal café, o tal cigarro, a tal limonada. Portanto, isso no fundo é que une dois corações, pronto. Eu acho que ele quer dizer é que, apesar de tanta vivência, de tanta luta, no final o que fica é os pequenos gestos, as pequenas coisas. É isso que eu interpreto assim, dessa maneira.
2: Certamente.
0: É verdade. E tivemos outra figura que também pensava de certa forma assim, chama-se Beto, e interpretou um tema chamado Dois Corações Unidos. Nada menos ou mais a propósito, não é, professor?
2: Sim,
0: é o tema que escolhemos para ilustrar este vosso comentário.

metade. Que a força do medo que tenho não me impeça de viver o que anseio. Que a morte de tudo em que acredito não me tapa os ouvidos e a boca. Porque metade de mim é o que eu grito, mas a outra metade é silêncio. Que a música que ouço ao longe seja linda, ainda que em tristeza. Que a mulher que eu amo seja sempre amada, mesmo que distante. Porque metade de mim é partida, mas a outra metade é saudade. Que as palavras que eu falo não sejam ouvidas com prece, nem repetidas com fervor, apenas respeitadas como a única coisa que resta a um homem inundado de sentimentos. Porque metade de mim é o que eu ouço, mas metade de mim é o que eu calo. Que esta vontade de ir embora se transforme na calma e na paz que eu mereço. Que esta tensão que me corrói por dentro seja um dia recompensada. Que o espelho reflita em meu rosto um doce sorriso que me lembre de ter dado na infância. Porque metade de mim é o que eu fui, mas a outra metade não sei. Que não seja preciso mais do que uma simples alegria para me fazer aquietar o espírito. Que o teu silêncio me fale cada vez mais, porque metade de mim é abrigo, mas a outra metade é cansaço. Que a arte nos aponta uma resposta mesmo que ela não saiba e que ninguém a tente complicar, porque é preciso simplicidade para fazê-la florescer, porque metade de mim é a plateia e a outra metade é a canção, e que a minha loucura seja perdoada porque metade de mim é amor e a outra metade também. Osvaldo Montenegro.

0: sublime este momento de música popular brasileira aqui na voz da nordestina Elba Ramalho, de volta para o meu aconchego, assim como o poema, não é? Em que metade de mim é amor e a outra metade também, professor.
1: É um cego. Este Oswaldo Montenegro é, há um cantor brasileiro com este nome, mas deve ser.
2: É esse mesmo.
1: Pois, exatamente.
0: Não confundam com o Luís. Nada disso.
2: Não, ele é um cantautor, ele é que faz as letras, as músicas. Escreve também verdadeiros poemas.
1: É um indivíduo do género do Jorge Palma, com letristas e com canções com grandes mensagens. E esta também é uma canção.
0: Naquela onda do Raul Seixas e do Erasmo Carlos, e é um pouco a mesma semelhança, e feitio e pensamento também.
1: E ele segue aqui, faz aqui com frases muito bonitas. Ele recorda-me aí no final em que ele diz que a arte, seja qualquer coisa, agora já não me consigo lembrar, mas pronto, é um poema com uma grande sensibilidade e uma grande sabedoria. E cá está, há aqui, é um daqueles que também tem, para além da preocupação com ele próprio, há uma certa preocupação com o coletivo. Este desejo que a arte seja, que é, cá está, é, subjaz aqui a ideia de que realmente aquilo que falávamos a respeito destas canções de Jorge Palma e da maneira de ele estar no mundo, que as coisas podem ser melhores para todos, desde que haja vontade para isso. E depois tem aqui este recurso muito interessante, sempre que acontecem alguns poemas, que é a repetição, neste caso é a repetição da uma das minhas metades é e a outra é, e depois é como, vai sempre mudando.
0: É como
1: isto esta, é muito interessante.
0: É como esta, como que esta vontade de ir embora se transforme na calma e na paz que eu mereço, que esta tensão que me corrói por dentro seja um dia recompensada, que o espelho reflita em meu rosto um doce sorriso que me lembro de ter dado na infância, porque metade de mim é o que eu fui, mas a outra metade não sei.
1: E depois há aqui estas variações ao longo do poema muito interessantes. A partir de cada conjunto de versos, ele vai fazendo estes paralelismos do ponto de vista estilístico, resulta muitíssimo bem, e é de facto um poema muito bonito, também com as contradições todas, porque o ser humano não é, nenhum ser humano é monolítico, né? Nós todos somos feitos de várias camadas e de várias experiências.
2: E temos sempre uma metade do não.
1: Exato,
2: e do sim, não é?
1: Exatamente. Sim,
2: não
1: sim.
2: É como o outro, é, não é nem. Temos sempre dois lados, digamos assim, dependendo da situação.
1: Da situação, das circunstâncias, da vida, da idade.
2: Exatamente.
1: De uma série de fatores.
2: Acabamos sempre por ou ser de uma maneira ou ser de outra, e às vezes a mesma situação ocorrida em tempo diferente, nós temos atitudes diferentes.
1: Diferentes, exato.
0: É porque certamente nos lembramos da primeira vez, embora
2: que
0: de forma muito atabalhoada, ou não, claro
2: ou
0: está.
2: Não.
0: Mas às vezes lembramos, espera, eu já vivi isto, o que é que eu fiz? Pronto, ok, vou fazer desta forma. E às vezes até nem dá.
2: Ou então os teus sentimentos mudaram, a tua percepção das coisas mudaram.
1: Exatamente.
2: E tu tens uma outra.
0: E tu até és capaz de antecipar a coisa e prever e não ir para o,
2: exato,
0: para o caminho que.
2: Isto tem tudo a ver com o percurso que se faz.
0: Exatamente.
2: No fundo. E não é só o percurso, mas aquilo que tu aproveitaste nesse percurso.
1: Exatamente.
2: Porque há muitas pessoas que fazem percursos muito idênticos e não aproveitam nada.
0: Claro.
2: Aquilo é como se não fosse nada. É assim.
0: Fez-me lembrar agora a história de um indivíduo que preparou um indivíduo pós-operatório e disse-lhe, pronto, este já está. E o maqueiro que interpretava aquilo como sendo, ok, já está, vai para a morgue. E então era a família toda a querer perguntar para onde é que não, este vai para o quarto onde jamais vai sair. Não, se o doutor disse que já está, é porque já está. Portanto,
2: foi literal, pronto.
0: Foi literal, é que ele não tinha grandes hipóteses, já estava e já estava.
2: Já estava,
0: e bem, quem vai estar é um grupo que gravou um álbum com o nome de Medo.
2: E depois vai estar também a Silvina.
0: Sim, depois vai estar também a Silvina.
2: Exato.
0: E o grupo são os Corvos, que nos vão trazer Boreal. Vamos ouvir este bonito tema, porque vale a pena ouvir-se. Prestem muita atenção a este trabalho de 2010.

O meu amor existe. O meu amor tem lábios de silêncio e mãos de bailarina. E voa como um vento e abraça-me onde a solidão termina. O meu amor tem 30 mil cavalos a galopar no peito. E um sorriso só dela que nasce quando a seu lado eu me deito. O meu amor ensinou-me a chegar sedento de ternura. Sarou as minhas feridas e pôs-me a salvo para além da loucura. O meu amor ensinou-me a partir de alguma noite triste. Mas antes ensinou-me a não esquecer que o meu amor existe. Poema de Jorge Palma.

0: afinal, há ou não há mais coração, professores? E o poema que a Sabrina trouxe? E alguém que possa querer acrescentar algo mais? Não há mais ninguém? A Silvina? Angelina?
1: Pois, o poema é curioso que eu não conheço a canção onde este poema é musicado, não sei se vocês conhecem.
2: De repente, não, também. No caso, não me soou a música nenhuma, digamos assim.
1: Não me lembro realmente. Não deve ser exatamente dos mais conhecidos. Mas é um poema próprio de amor, não é? Com muita. Muito forte, e com uma sensibilidade também muitíssimo apurada, e fiquei realmente com curiosidade de saber que música é que ele emprestou a este poema.
2: Pois temos que saber o nome, agora não fixei o nome do poema para depois descobrirmos.
1: Se calhar
2: o meu amor existe.
0: O meu amor existe.
2: Temos que ir à procura dessa música.
1: Seria engraçado no próximo programa
2: ouvirmos, não é?
1: Colocarmos aqui, porque pronto, fiquei com curiosidade de saber. O tipo deve ser certamente aquelas do género mais intimista do Jorge Palma, né? Provavelmente só com o piano. Eles têm umas canções que ele se acompanha ele próprio. Se calhar com o piano.
2: Sim, que ele tem uma formação superior de piano.
1: Sim. Começou a estudar piano bastante cedo.
2: Mas depois abandonou para ir para tocar nas ruas pela Europa fora.
1: Exato,
2: e quando regressou
1: para
2: a Portugal, sim. Quando regressou a Portugal é que voltou a ingressar no conservatório já com 40 anos. É que voltou a ingressar no conservatório e fazer os estudos superiores. Porque ele iniciou no piano, no clássico, digamos assim, na música clássica.
1: Sim.
2: Mas como ele aos 14 anos diz que era um bocadinho rebelde, tão rebelde ao ponto que tiveram que o meter num colégio interno.
1: Sim.
2: Aí na zona de Santarém, em Moriscas.
1: Exato, foi isso.
2: No colégio interno, exatamente.
1: Eu também ouvi essa parte da biografia dele, sim.
2: Exato, porque ele era muito rebelde, só pensava no rock e no blue e no jazz e não queria estudar. Então, depois é que ele se libertou. E diz que era muito difícil ele compor e pensar em música a não ser no clássico, porque a escola dele era clássica, não é?
0: O meu amor existe, sem dúvida que existe, e vamos lá então escutar Jorge Palma, O meu amor existe.

coração sem imagens. Deito fora as imagens, sem ti, para que me servem as imagens? Preciso habituar-me a substituir-te pelo vento, que está em toda a parte e cuja direção é igualmente passageira e verídica. Preciso habituar-me ao eco dos teus passos numa casa deserta, ao trêmulo vigor de todos os teus gestos invisíveis, a canção que tu cantas e que mais ninguém ouve, a não ser eu. Serei feliz sem as imagens. As imagens não dão felicidade a ninguém. Era mais difícil perder-te, e no entanto perdi-te. Era mais difícil inventar-te, e eu te inventei. Posso passar sem as imagens, assim como posso passar sem ti. E hei de ser feliz, ainda que isso não seja ser feliz. Poema de Raul Carvalho.

0: Muito bem, e espero que o professor já esteja por cá.
1: Uhum.
0: Está.
2: E não sei se ele ouviu o poema.
1: Não ouvi tudo. Só mas ouvi quase grande parte ainda e reparei que me tinha enganado. De facto, não é uma canção acompanhada ao piano, como eu pensava, mas acompanhado com viola e acho que naquela percussão, já não me lembro bem.
0: E quanto ao poema?
1: O poema do Raul de Carvalho, pronto, é um poema de separação, né? De luto da separação. Faz ali uns trocadilhos engraçados, é de ser feliz mesmo não sendo feliz.
2: Exatamente.
1: Até aquela.
2: Ela há de ser, embora isso não seja ser feliz.
1: Exato.
2: É aquela felicidade falsa, pronto.
1: Exato. É o luto quando há uma separação entre duas pessoas, e se essa separação for traumática, há separações que são paulatinas e há outras que são à paulada, que essas ainda são as piores.
2: É verdade.
1: Mas há outras que são muito, podem realmente ser muito traumáticas, né? E portanto, provavelmente é essa que o poema descreve.
2: Sim, ele até tem aqui uma frase que eu acho interessante, porque ele diz: era mais difícil inventar-te e eu te inventei. Ou seja, pois, no fundo, a imagem que ele tinha dela, neste caso, da uhum. amada, é uma invenção dele. Portanto, ela não era nada daquilo que ele achava que era.
1: Era uma idealização, provavelmente. As pessoas idealizam muito os parceiros.
2: Exato.
1: E depois pode haver realmente esse desengano, não é?
2: Exatamente.
0: Como se diz, de algum tipo de armamento, sai-lhes o tiro pela culatra.
1: Exatamente.
2: Acontece muitas vezes.
0: Acontece.
2: Há uma ilusão muito grande na paixão, não é? Vê-se o outro de uma forma muito embelezada, muito bonita.
0: É como comprar o gato por lebre.
2: E também.
1: Exatamente.
0: E às vezes sai daí com cada lebre dentro da toca. Sim, senhores. Dizer-vos que aquele tema que o professor ouviu do Jorge Palma utiliza apenas cordas, o cordão das guitarras e a voz. Não tem percussão. Depois também passaram por cá os epitáfios das Três Tristes Tigres. E vamos fechar com Garota Não, com o tema que se intitula Aurora. Gosto muito desta garota, não? Tem trabalhos extraordinariamente interessantes. Ela gravou um álbum em 2025, de nome Ferryboat. Os Ferryboats que já deixaram de funcionar.
2: Não, mas funciona lá em Troia.
0: Ainda funciona em Troia.
2: Para Troia,
0: pois é, pena. Realmente eu gostava muito dos Ferryboats. Porque eu ia lá para cima, para as varandas, curtir a viagem na bolina do rio.
1: É? Pois.
0: E agora não é, é tempo de não curtir mais nada, de fazermos as despedidas, não é?
2: E já se passaram 2 horas.
0: É verdade, já se passaram 2 horas. Para mim bastante agradáveis.
2: De uma forma muito pacífica, sem grandes confusões. Falámos aqui de vários temas. E espero que os ouvintes tenham gostado. Para a semana estamos por cá novamente nas estradas de Portugal, no sábado e depois no domingo aqui no Jardim de Segredos. Espero que tenham uma ótima semana e vou dar a palavra ou à Silvina ou ao professor.
0: Qual de vós
3: eu vou despedir-me. Eu agradeço aos ouvintes que nos escutaram, espero que tenham gostado tanto como nós. E desejo a todos uma excelente semana e contamos com a vossa companhia no próximo sábado em Estradas de Portugal e 2 a 8 dias aqui a esta mesma hora no fantástico Jardim de Segredos. Beijinhos para todos.
0: Para ti também uma boa semana.
3: Obrigada.
1: Uma boa semana então para todos, quer os ouvintes da Rádio Portugal Star, quer da Rádio Alto Douro. para vocês também, Silvina, Abílio e Angelina. Foi com muito gosto que mais uma vez estive aqui convosco. Aqui eu sublinharia duas coisas deste, duas ou três coisas deste programa. A primeira que me vem à cabeça é termos conhecido o Jorge Palma apenas poeta. Foi de facto uma experiência engraçada. Uma vez que estamos acostumados a ouvir as canções independentemente, e agora ouvimos também a poesia de Jorge Palma, acho que isso foi uma das coisas que ficou. Depois há também aquele fabuloso poema do Chico Buarque, né, que também é aqui uma grande, enormíssima canção. E pronto, e terminámos mais este programa. Espero que os ouvintes também tenham sentido acompanhados por nós e de alguma forma se tenham sentido sensibilizados por aquilo que nós fomos aqui dizendo e pelas músicas que fomos passando. E da minha parte, espero estar convosco no próximo sábado nas estradas de Portugal.
0: Vamos até Oliveira do Hospital. Vamos continuar em Oliveira do Hospital.
1: Exato. No próximo fim de semana é maior que os outros, porque segunda-feira é um feriado.
0: Pois é, o 5 de outubro.
1: Preparem-se. É o 5 de outubro. Preparem-se para gozar esse feriado um bocadinho mais, esse fim de semana um bocadinho mais comprido que os outros. É sempre uma coisa que sabe bem a quem trabalha. E então, um abraço para todos.
0: Professor, também um abraço. Espero que a sua semana seja uma semana produtiva. Seja lá a fazer o que quer que seja, mas que seja produtiva. E aos restantes membros do grupo desejo-lhes uma extraordinária semana também. Eu vou continuar por cá nesta, que espero que também seja uma extraordinária semana para mim, porque vos abro de segunda a sexta-feira a última janela. Pois é, com gosto que de segunda a sexta-feira vai para o ar entre as 22 e a meia-noite a última janela. Assim, fiz com gosto, junto com a minha equipa, este magnífico trabalho intitulado Jardim de Segredos. Espero que tenham gostado, que tenha sido o vosso inteiro agrado. A todos desejo uma boa semana, boa noite, bons sonhos e fiquem sempre, mas sempre, na companhia de Rádio que Liga ao Mundo, porque nós somos Portugal Star.
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Seja bem-vindo a mais um Ponto de Encontro. Hoje, pelo menos a abertura, é especial. Especial e nada alegre. Porque partiram duas vozes, duas grandes vozes. A primeira, portuguesa, Jorge Palma. A segunda, brasileira, Ricky. Então é mesmo com eles que vamos começar. Deixa.

singela homenagem a dois seres que partiram e que enchiam de luz o nosso horizonte. Ficamos agora com os Bandidos do Cante e logo a seguir, Hipnoterapia com o Dr. Jorge Cosme.

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1: Ora, mais uma semana passou e por isso mesmo o Dr. Jorge Cosme está de regresso aqui ao nosso espaço, ao espaço de hipnoterapia. Doutor, espero que esteja bem disposto e seja muito bem-vindo.
2: Olá, Helena, eu agradeço o seu cumprimento e informo que estou muito bem disposto. Aliás, é muito difícil eu estar mal disposto. Às vezes acontece, mas eu tento resolver logo esse problema com
1: a maior celeridade
2: possível.
1: Exatamente, somos dois. Doutor, temos aqui uma pergunta um bocado diferente, que é a seguinte: uma pessoa que tenha problemas de pele, a hipnose pode aliviar os sintomas?
2: Sim, a hipnose pode realmente ser um complemento eficaz para aliviar os sintomas, principalmente aliviar os sintomas da doença de pele, influenciadas nomeadamente pelo stress, como por exemplo a psoríase e o próprio eczema. Como é que a hipnose poderá ajudar? Poderá a Helena perguntar. E é, digamos, através da redução do stress no paciente, porque o sistema nervoso e o stress pioram as inflamações cutâneas, e a hipnose, ao, digamos, ser feita, ao ser aplicada, acalma a mente da pessoa e diminui esse impacto físico. Por um lado. Por outro lado, através também da hipnose, ela ajuda a diminuir o impulso da pessoa a ter tendência de se coçar, e mesmo no prurido crónico, que agravam as feridas, não é? Por isso, também é eficaz a esse nível. E no fundo, uma das coisas que é importante que eu tenho falado ultimamente também, penso que é no aspecto do sono. O sono é muito importante, a maior parte das pessoas nem sequer se apercebe da importância que o sono tem na prevenção das doenças. E a hipnose, ao relaxar as pessoas e colocá-las, digamos, num momento mais de relaxamento, mais de equilíbrio emocional, ela acaba por também fazer, digamos, na qualidade do sono, haver uma melhoria nesse aspecto, porque promove um descanso mais profundo, que é essencial para recuperar a pele durante as crises, porque as pessoas... não, é assim, hoje em dia não se fala, já se começa a falar bem na importância do sono que tem, quer até para a produção, quer até para a nossa saúde, em termos de doenças imunitárias. Por isso, neste aspecto, digamos que promove esse tal descanso que é mais profundo e que, no fundo, é essencial para recuperar a pele durante as crises. Até porque, em hipnoterapia, nós também podemos acelerar esse processo, digamos, de cura neste aspecto daquilo que são os problemas da pele, não é? Agora, há três coisas que eu gostaria de... que os nossos ouvintes ficassem cientes, é que há que ter em conta três aspectos. O primeiro é que a hipnoterapia, neste caso, nunca, em caso algum, substitui o médico. A hipnoterapia, nos casos de problemas de pele, funciona apenas como um tratamento complementar à dermatologia convencional. É bom que as pessoas não pensem que vão ao hipnoterapeuta e que resolvem o problema de pele. Não, é algo que ajuda realmente e reforça o tratamento da dermatologia convencional. Depois, cá está, não se promete a cura em circunstância alguma. Ajudamos a controlar o sistema, os sintomas, perdão, e o bem-estar, mas não eliminamos a causa da raiz, a não ser que ela tenha uma motivação, digamos que haja um gatilho que esteja, digamos, a provocar precisamente esse tipo de reação. Mas de qualquer das formas, nunca poderemos ter-o à vontade de dizer: ah, isso é um problema que a gente vai curar só com a hipnose. Não, é uma hipnose, neste caso, será sempre complementar. E por fim, digamos que os resultados que se apresentam, geralmente, eles são variáveis, porque a eficácia depende da recriação de rotina de relaxamento e da receptividade que cada pessoa tem à técnica. Ou seja, se a pessoa realmente tem ou faz alguma resistência à hipnoterapia, ela vai acabar por não ter sucesso, digamos, naquilo que é o alívio dos sintomas que está a ter. Mas isso, quer dizer, acontece não só nas doenças de pele, como acontece depois nas outras doenças que possam aparecer, não é?
1: Obviamente.
2: A confiança é muito importante, quer no hipnoterapeuta, quer o rapport que é estabelecido entre o hipnoterapeuta e o paciente. Tudo isso são aspectos que são essenciais para que as coisas cheguem a bom porto.
1: Pois é, o sucesso é isso mesmo. O grande problema é as pessoas que não gostam de dormir. Mas isso estava pano para mangas.
2: Um dia vamos falar, se calhar, não sei se uma sessão não dá de maneira nenhuma, falarmos sobre os problemas e a importância que o sono tem, mas poder fazer, partir isto em duas ou três sessões, porque provavelmente será importante nós abordarmos esse tema, porque a maior parte das pessoas não imaginam como o sono é importante até mesmo para a cura de doenças que nós consideramos que são extremamente difíceis de alcançar resultados benéficos. E inclusive um sono de má qualidade, a maior parte das vezes tem uma influência muito, mas muito grande e profunda sobre a saúde geral que nós temos.
1: Uhum.
2: E tem
1: eu
2: um
1: sei,
2: impacto no nosso corpo que a maior parte das pessoas não têm, e os dias que hoje decorrem nós dormimos muito pouco e isso não é nada bom.
1: Eu sei. Eu tenho consciência disso, mas eu sou uma daquelas que não gosta de dormir, porque eu acho que é uma perda de tempo. Mas pronto.
2: Uma coisa é não gostar de dormir.
1: Sim.
2: E dormir com um sono de qualidade, outra coisa é não gostar.
1: Ah, mas eu durmo bem. Eu durmo bem. Eu quando durmo, durmo bem. O quê? Tenho sempre a mania de dormir à pressa para não perder muito tempo.
2: Mas o dormir à pressa a gente depois irá abordar no futuro, está bem?
1: Está certo. Até para a semana, doutor, tudo de bom. E obrigado,
2: Helena, igualmente também, um abraço para si e votos de uma boa semana para todos aqueles que nos ouvem, e também serás tencido assim como deve ser.
1: Obrigada, igualmente.
2: Adeus, Helena, adeus.
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1: O Ponto de Encontro é assim, não tem só música, tem também rubricas e pode participar. É verdade, se necessita de alguma pergunta, alguma ajuda pelo Dr. Jorge Cosme, basta ligar ou enviar alguma mensagem para o 917-226580. O Dr. Jorge Cosme ajudá-lo-á, ou então, se precisar de esclarecer alguma questão, também está ao seu dispor.

Ficamos então contentes por saber que vai ficar connosco até ao final deste ponto de encontro. É mesmo muito bom para nós saber que nos acompanha do início ao fim. É sinal que gosta e isso para nós é fundamental.

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1: Para si que só chegou agora, ainda está a tempo. Então vá lá acomodar-se e vir connosco. Então tem muita música para escutar e não só.

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1: Viva, seja bem-vindo a mais uma edição do Legalmente Falando. Todas as semanas, neste mesmo horário, temos a Leis e Fiscalidade com o jurista Paulo Lourenço, porque é uma realidade dos nossos dias, redes sociais e o mundo digital, e esta pergunta tem a ver precisamente com redes sociais. Tive uma situação chata este verão. Gostaria de saber se é permitido gravar uma conversa sem avisar os participantes e se posso divulgar nas redes sociais uma gravação que fiz. Questiono ainda se é legal filmar uma discussão ocorrida na rua. Presumo aqui que rua seja espaço público e é uma presunção minha ou nossa aqui para fazer o enquadramento. Se calhar, primeira pergunta, e que tem a ver precisamente antes da rua ou do espaço público, se é permitido gravar e divulgar sem avisar os participantes, direi eu que no jornalismo não é possível, não sei que seja uma investigação muito profunda e que haja interesse público para nós fazermos isso, mas o cidadão terá outros direitos diferentes dos jornalistas?
2: Bom dia aos nossos ouvintes também, Jerónimo. Na verdade, não tem outros direitos. A resposta, em princípio, é não o pode fazer. Portanto, não pode gravar sem o consentimento das pessoas e muito menos poderá efetivamente divulgar. Agora, quando estamos já no espaço público, pode acontecer uma coisa diferente. Se alguém está a assistir, por exemplo, à prática de um crime e não tem outra forma, digamos assim, de chamar em tempo útil, se calhar, a autoridade, os tribunais têm vindo a entender, porque está subjacente ao interesse público relevante, mas imaginar que é um crime público, alguém está a assassinar alguém.
1: Por ou a agredir de forma
2: violenta.
1: Ou a
2: agredir mesmo. A pessoa pode efetivamente filmar.
1: Ou violência doméstica, que então aí é logo direto.
2: Exatamente, o que faz é crime público, nesse caso o que faz é transmite às entidades competentes e as entidades depois dão o devido seguimento, porque nesse caso pode efetivamente fazer prova, não é? Agora, se não se trata de um contexto de autorização das próprias pessoas visadas, se não se trata de um contexto público, da prática de um ato ilícito, a resposta objetiva é não pode recolher imagens sem o consentimento, muito menos pode divulgá-las. Ora, se o não pode fazer também na vida do dia-a-dia, no mundo virtual também não o pode, por maioria de razão, portanto não pode ir para as redes sociais, para o LinkedIn, para o Instagram, Facebook, TikToks, etc., e pura e simplesmente divulgar sem o consentimento das pessoas, porque isso pode ele próprio inclusive incorrer em crime, em responsabilidade criminal, pelo facto de estar, enfim, a violar uma série de direitos que são penalmente protegidos.
1: Portanto, este nosso ouvinte, se sofreu alguma destas situações, pode agir, apresentar queixa contra quem fez os vídeos ou autor, quem fez ou divulgou.
2: Exatamente.
1: E aqui, o autor ou a divulgação, são, se forem pessoas diferentes...
2: É a história do tanto um ladrão é o que vem à horta como que fica à porta, não é?
1: Portanto, temos aqui um autor e um divulgador, digamos assim, que exatamente. Em caso de haver uma queixa-crime, é para dois.
2: Há uma coautoria.
1: É para dois, exatamente.
2: Crime. Exato, exatamente, é isso mesmo.
1: Muito bem, Paulo, até de hoje 8 dias. Voltamos de hoje a uma semana para mais uma edição do Legalmente Falando. Já sabe, pode enviar as dúvidas, as perguntas que aqui todas as semanas tentamos dar as respostas mais certas.
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1: O ponto de encontro é como um ovo muito recheado. Então aqui fica mais um pouco desse recheio. Os momentos de reflexão com Marcelo Martins.
2: Copo meio cheio. Certamente já ouvimos algo ligado à analogia do copo meio cheio ou copo meio vazio. É comum que identifiquemos a atitude de enxergar o copo meio vazio com o pessimismo, enquanto enxergar o copo meio cheio é atribuído aos otimistas. A comparação não é antiga. Os registros nos mostram a expressão sendo utilizada na metade do século XX, primeiramente falando em tanques de combustível. Logo depois falou-se em garrafa e depois em copo, quando um economista, enfim, afirmou que um otimista é aquele que olha para o copo e o vê meio cheio. A analogia é inteligente, pois trata de como cada um escolhe ver a mesma realidade, o mesmo copo, a mesma quantidade de líquido. Isso fala de como somos ou de como estamos em determinado momento. A filosofia tratou questões com essa maestria. Na visão de alguns, como o filósofo Epiteto, a realidade é dividida entre o que podemos e o que não podemos controlar. Dessa maneira, olhar para a metade cheia é focar no controle da própria mente e fazê-la perceber que há água para se beber. O Espiritismo, por sua vez, nos mostra um otimismo maduro, sem visão fantasiosa e sem esconder a realidade. Diante de um mundo difícil, a doutrina dos Espíritos nos ensina, por exemplo, que o mal é transitório. Ensina que ser otimista não é fechar os olhos para o charco, para o lado ruim da vida, mas ter a sensibilidade de perceber que a água corre cantando por ele, isto é, que apesar de tudo, as dificuldades nos ensinam a crescer. Otimismo é estímulo para o trabalho, vigor para a luta, saúde para a doença das paisagens espirituais e luz para as densas trevas que se demoram em vitória momentânea. Alguns viciamos tanto em lamentar pelo copo meio vazio que nos esquecemos de que há água e que podemos bebê-la. Esquecemos de agradecer pelo líquido salvador que está à nossa disposição. Por isso, de nada adianta ficarmos vivendo de lamentos, destacando tristezas e desencantos, vendo apenas o que nos falta. Precisamos de enxergar o que temos, o que já conquistamos, sabendo que a existência é uma oportunidade única, não porque tenhamos só uma encarnação, mas porque essa oportunidade, do jeito que está organizada, da maneira que se configurou para nós, não se repetirá. Viver sempre esperando o que ainda não temos é armadilha letal que drena nossas forças e sempre resulta em frustração. O otimismo real fundamenta-se na fé inabalável nas leis divinas. Quem sabe que o Pai governa o universo não se desespera com o nevoeiro passageiro da tarde. O pessimismo é uma deserção do dever de ser feliz. Sorrir diante do obstáculo é um ato de coragem que atrai o socorro do alto. Leveza diante das dificuldades, calma perante os desafios. Já somos maduros o suficiente para sabermos entender os acontecimentos e extrair deles o melhor possível. Assim, da próxima vez que olharmos o copo com água e tivermos que fazer a escolha, pensemos bem e bebamos a água que a vida nos oferece, com gratidão e disposição para prosseguir.

0: Ao contrário de Bia Cabós, nós vamos parar, mas por uns breves momentinhos. Fazemos uma pausa, voltamos daqui a pouco com a nossa segunda e última hora deste Ponto de Encontro. Que esteja a passar um agradável dia, tarde, manhã, noite, enfim, onde quer que se encontre a escutar-nos. O importante é estar connosco, como é importante também nós estarmos consigo. Até já.
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4: Cá estamos então para a nossa segunda e última hora de hoje. Acomode-se e venha daí. O Dr. Fernando Figueiredo já está por aqui.
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4: Ora bem, já cá temos novamente o Dr. Fernando Figueiredo para nos falar sobre saúde. Bom dia, boa tarde ou boa noite, doutor, consoante a hora que nos estejam a escutar.
6: Ora, como tal, as minhas saudações para quem nos escuta.
4: Então, vamos lá ao comentário da semana.
6: Há muitos anos, sem nada ser feito, é referida a saturação. Os hospitais estatais, sobretudo Lisboa e Porto, por pessoas que vêm a Portugal com o único objetivo de serem tratados. Entram no nosso território como turistas e abusam da nossa Constituição de Estado de Providência, para a qual os portugueses compartilham e os falsos turistas não. Turista de saúde é prática de muitos países, mas no privado. Se esta má prática é referida de muitos governos sem nada o fazerem, o que mais me espanta foi há dias a Ministra da Saúde lamentar-se que um número considerável de pessoas chegam aos hospitais diretamente do aeroporto.
4: Diretamente do aeroporto?
6: É verdade. Palavras dela.
4: Ah!
6: Não será a obrigação da Ministra criar legislação para que tal